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1: São 3 horas.
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1: São 4 horas.
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1: São 8 horas.
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1: São 14 horas.
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4: 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No episódio de hoje, vou falar-vos do livro Warsaw, 1920, Lenin's Failed Conquest of Europe, de Adam Zamoyski, editora HarperCollins. Depois de séculos de rivalidade entre a Polónia e a Rússia, em finais do século XVIII, a Polónia acabaria absorvida pela Rússia, Prússia e Áustria. Apesar de continuadas insurreições, o sonho de uma Polónia livre teve de esperar pelo momento certo. Entretanto, na Rússia, exaurida pela Primeira Guerra Mundial, dá-se a Revolução de Outubro de 1917. Com os bolcheviques de Lenin a chegar ao poder, seguida de uma sangrenta guerra civil. Em 1918, os bolcheviques assinam o Tratado de Brest-Litovsk, onde cedem vastos territórios às potências centrais, nomeadamente a Finlândia, os países bálticos, as partes da Polónia sob ocupação russa, a Bielorrússia, a Ucrânia, entre outros. Após a queda dos impérios austro-húngaro e alemão, os polacos aproveitaram finalmente a sua oportunidade. Do lado dos derrotados na Primeira Guerra Mundial, ainda temos de incluir o Império Otomano e a Bulgária. Todos haveriam de perder territórios, o que levou a novas fronteiras com novos estados e a um redesenhar do mapa político da Europa Central, resultante do Tratado de Versalhes de 1919. Deste modo, entre a Alemanha e a Rússia, ressurgia a Polónia. Tudo isto apoiado no espírito de autodeterminação defendido pelo então presidente dos Estados Unidos, Woodrow Wilson. A ideia era que esta nova ordem acabasse com o imperialismo militarista e que garantisse uma paz duradoura. Lenin, porém, tinha outros planos. A Alemanha, devastada, humilhada e cheia de desempregados descontentes, seria o terreno fértil para semear e exportar a revolução para toda a Europa. Havia, no entanto, uma barreira a transpor: a católica Polónia, da qual emerge a figura de Józef Piłsudski, líder carismático que haveria de frustrar os planos de Lenin. Boas leituras! 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
1: São 18 horas.
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0: meio-dia e 30. 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

0: segunda parte do programa Arte em Banda Larga na vossa, na nossa radiotelefonia do Alentejo.
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0: Eu sou o Bruno Cramés.
1: Ah, sou a Carla Villanova.
0: E connosco temos o nosso produtor, o Ivan. Temos o João Direitinho dos À Toa connosco. Oh, e também temos aqui o nosso colega, amigo.
1: Host, o nosso Joshua.
2: Como é que é, malta?
1: Como é que é, bro? Estamos bem?
2: Estamos bem.
1: Estamos bem. Boa Já tarde. Estás aí de guitarrinha aí na mão, com o cap.
0: Liga-nos.
1: É igual ao meu.
0: 266-708-732. E o João vai. Como falámos no fado, o João tem aqui uma surpresa para vocês.
3: Vou cantar um farinho. Posso cantar um farinho que já não faço nada?
0: Podes cantar um farinho.
1: Deves cantar um farinho.
3: Desde a altura da Maria Severa.
0: Vamos embora para o farinho.

0: Foi o João e o Jorge,
1: mas o João diz que o canto alentejano é um estilo de vida que une avós, filhos e netos à mesma mesa, celebrando a alma do Alentejo e a sua força intergeracional. Mas não foi um canto alentejano, foi um fado.
2: Eu acho que tudo aquilo que nós fazemos com alma acaba por nos juntar, acaba por nos unir. O fado tem muita alma, nasce de um sítio de muita alma. O canto alentejano também nasce, se calhar ainda mais, pelo menos para mim, não é? Que sou de cá e que tenho esta experiência. E então eu acho que quando nós fazemos uma coisa com alma, seja o melhor cantor do mundo ou não, eu acho que a coisa resulta e é bem feita. Eu não me considero um melhor cantor que anda aí, sou compositor, acho que o cantar acaba por ser uma consequência disso tudo, mas o facto de o fazer com sentimento e de significar tanto para mim, de ser uma coisa tão especial, acho que é isso que faz chegar às pessoas e faz com que se juntem a nós e que, graças a Deus, cantem connosco.
1: E foi. E espero que aí em casa tenham gostado, espero que aí em casa tenham cantado com o João, ou pelo menos que tenham ouvido com alma.
3: O David está a dizer, lindo.
1: Lindo. Quem é que é lindo?
3: David. O David também é lindo. Neste caso, o lindo foi o que se passou, o que acabou de se passar aqui. Eu estava quase para pegar na guitarra, só depois o Jorge estava ali a mandar ali uma malha, que eu digo assim,
1: não vou estragar. Não vou estragar.
3: Cada malha, pá. Onde é que foste aprender a tocar fado numa guitarra de 6 cordas? Pá? Parecias um guitarrista daqueles...
4: Eu acho que
3: mesmo à séria, mano.
4: Acho que um músico é preciso ser versátil em todos os tipos.
3: Manada, tá ali.
1: Por isso é que é na sua música, tens. A minha versatilidade não dá para isso tudo.
3: Olha, eu nunca te ouvi a tocar, mas a cantar. Deixa de estar.
1: Gostaste.
3: Tu costumavas cantar aqui uma que era sempre. Como é que era?
1: Senta-te.
3: Não aquela da telepatia, como é que era?
1: Telepatia.
3: Silêncio, Carla.
1: Pronto, é assim, é assim. O Bruno
3: é isto. É o que há.
1: E pronto. E 266-708-732. Ainda temos quase uma hora de conversa com o nosso convidado, uma conversa descontraída, que há à mesa e música. E para descontrairmos um bocadinho, vamos falar dos signos.
3: Ah, pois
1: é. O zodíaco avariado, falta hoje isto, já estava a faltar. Por isso, vai começar o João a ler o carneiro.
3: Okay. Ele não pode ler o dele. Tu não podes ler o teu.
2: Signo? Peixe.
3: É peixe.
1: Então peixe está
3: até
1: cá para o
3: fundo. Até chegarmos aos peixes, ainda vamos passar pela carne.
1: Então vai começar o João com o carneiro e por aí fora. Vamos ler o zodíaco avariado desta semana, do dia
3: onde é que
1: de
3: ele
1: hoje.
3: Começa?
1: No carneiro, no carneiro. Mas embora, João, o que é que tens aí para dizer para o carneiro? Para os carneiros?
2: Ora então, carneiros da nossa audiência, que começa sempre a semana cheia de energia. Pena que metade vai embora só à procura da motivação.
1: Pronto. Carneiros. Motivem-se. O touro.
3: Agora é o touro. Estás tão teimoso que até o espelho já desistiu de discutir contigo.
1: Será porquê?
3: Opá, porque ele é teimoso. Até o espelho já está a ter. O reflexo já está a ter naquela.
2: Vai embora.
1: Vai-te embora. Gêmeos, mudaste de opinião tantas vezes esta semana que já apareces atualização de aplicação.
3: Ai. Está bem, está.
1: O computador estava a precisar de uma atualização.
3: Onde é que tu vais a este horóscopo?
2: Minha mãe é
3: gêmeos. Onde é que tu vais a estas coisas, Carla?
1: Então já sabes que a tua mãe está a mudar de opinião.
3: Joshua, relembra-me.
1: Neste momento.
4: Eu sou aquário.
3: Tu és aquário.
1: Então vá, caranguejo.
4: Só depois do João.
3: Está bem.
1: Vá, caranguejo.
4: Então vamos lá no caranguejo. Maltinha do caranguejo. Prestem bastante atenção. Alguém demorou a responder e tu já criaste 3 teorias da conspiração, 2 discussões e um drama completo. Epá, caranguejo, tem calma.
1: Caranguejo não sabe se vai para a frente, se vai para trás, se vai de lado. É por isso é que depois é.
3: Até a seguir temos o leão.
2: Ora então, leão, queres atenção, aplausos e reconhecimentos. Basicamente, queres viver num concerto teu.
1: Pronto, é o leãozinho.
4: E não
1: leão.
4: Queremos leãozinho. Todos leão, né?
2: Exatamente.
4: Não queremos todos.
2: Venham ter este fim de semana com os à toa.
1: Onde olha, aproveita de já. Onde
2: olha,
1: é que
2: dia
1: vai estar?
2: 14 venham a Arques de Valvez. No dia 15 venham à Semana Académica de Egas Muniz, na Margem Sul, na Caparica. E no dia 16 venham a Paredes, no Norte, no Porto. Portanto, vamos fazer uns belíssimos 1000 e tal quilómetros.
1: Que bom.
2: Para cima e para baixo.
1: E hoje podem vir aqui ter connosco, 266-708-732 e ligarem ao nosso
2: leões estão convidados para receber aplausos.
3: É tal altura. Tu leste o leão, não é?
2: Leão.
3: Agora virgem.
1: Ah, espera aí, lê lá o meu que depois leio o vídeo.
3: Qual é o teu?
1: Vá. É o outro a seguir.
3: Ah, então tem que ler os dois, vá.
1: Depois
3: eu troco ali com o Josh. Depois, a seguir vai para o Josh. O Josh vai ler o teu. Vai estressar por detalhes tão pequenos que até o universo te vai mandar relaxar.
1: Opa. Isso é quem?
3: É a Virgem. Pessoal virgem, não se estressem, pessoal. Calma, esta vida é muito curta.
1: Deixa lá os botões, não se estressa ainda. Oi, vá, balança.
4: Bora lá, balança. Balança, balança.
1: Sobre a Carla Villanova que está aqui ao meu lado.
4: Agora muita atenção, balança, atenção. Porque isto é importante.
3: Balança, siga.
4: Tens uma decisão importante. E já estás cansado só de pensar nela. Excelente começo. É mesmo isso.
3: Já estás a começar bem, Carla.
1: Estava aqui assim um bocado a pensar o que é que ia ser o jantar. Deve ser essa decisão importantíssima. Escorpião. Escorpiões aí em casa, ouçam bem. Um comentário atravessado e já estás a preparar vingança emocional para os próximos 6 meses.
4: O escorpião anda muito vingativo.
1: Olha o escorpião quando alça a cauda.
3: Eu não posso ler o meu, que é o Sagitário.
2: Ah, leio eu então.
1: Vai.
2: Grande Bruno, queres liberdade, descanso e aventura, mas a vida está ali a gritar: paga as contas.
3: Eia, foda.
1: Olha lá.
0: Paga as contas.
1: Estás sem luz em casa, certo?
3: Prioridades. É o que é.
1: Chegas a casa, não tens luz, não tens água.
3: Opa, é o que é. Olha, temos ali uma mensagem, mas eu já a leio, que temos que acabar aqui o horóscopo, porque isto é muito importante.
1: Importantíssimo. Deu o programa se fazia seu horóscopo.
3: Portanto, é o Capricórnio. Trabalhas tanto qualquer dia, o teu despertador pede férias.
1: Está de folga.
3: Depois não acorda. Vá, Aquário.
2: Aquário é do nosso amigo Jorge.
3: O Aquário é aqui do nosso amigo Jorge.
1: Aquário, as tuas ideias até são boas, mas quando explicas, parece que estás a transmitir mensagens de outra galáxia.
4: No que toca a explicação, é sempre mais complicado. É igual aquelas cenas que na cabeça soa sempre bué da bem, só que depois quando vais falar.
1: Pois, né? Yeah. E depois acontece.
3: Mas sabes que nós já recebemos mensagens alienígenas.
1: Bem que nós...
4: já recebemos. Já recebemos não. Mensagens alienígenas.
3: Exatamente. Só começámos a dançar ao som da mensagem e chamámos-lhe dubstep.
1: Estás
3: a ver uma piada assim do nada.
1: O Bruno já foi raptado por... Mas pronto, isso
3: olha lá, já foi raptado, mas foi deixado
1: à porta de casa. A porta de casa está ali.
3: Isso foi o que eu disse ao meu pai quando tinha 17 anos e tive um dia e meio fora de casa.
1: De casa.
3: Ele já ia à polícia e disse: pai, fui raptado por aliens. Ele vai-te deitar. E agora?
1: Pronto, é o que temos. Agora, vamos aonde? Para os peixes.
2: Ah, vamos a isso.
1: Peixes. Estás tão distraído que provavelmente começaste uma tarefa e foste parar ao frigorífico sem saber porquê. Confirmas? Só não foste porque vieste para aqui.
3: Aqueles ataques de gula.
2: Não, agora estou a pensar o que é que será. Ainda vou descobrir.
1: O que é que terá sido?
2: O que é que me terá a escapar?
3: Está ele hoje às 3 da manhã no frigorífico. Depois a lembrar-se do horóscopo.
1: Olha, variado. Foi isso.
3: O resumo
1: desta semana é isto. Esta semana está tipo carrinho de supermercado com uma roda torta. Anda, mas ninguém percebe muito bem como.
3: Pronto. Olha. Mais nada.
1: Foi o nosso. Eu, por acaso, cada vez que vou ao supermercado, calha-me o carrinho da roda torta.
3: Ia fazer aquele barulho. Toda a gente sabe onde estás.
1: Não, eu quero ir para a direita.
3: Em corredor é que estás. Olha, a Carla está no corredor da peixe. Tipo, não é só
1: a
3: vir,
1: quando chega à caixa, vou sempre para a caixa mais lenta. Ah, não sei porquê. Ainda bem que inventaram as caixas agora.
2: As automáticas.
1: Chamam as pessoas,
3: não é? Mas é interessante as filas, não é? Tu estás sempre em último lugar como estás em primeiro. Consegues sempre
1: lá
3: estar
1: está,
3: nos dois sítios.
1: Pode estar aberta como pode estar fechada.
3: Na mesma fila estás em primeiro e estás em último.
4: O chato é quando tu estás na fila e a fila do lado anda sempre
1: é
4: mais
1: sempre
4: depressa.
1: É sempre o que eu estou a dizer. Vou sempre para
4: depois mudas mais para a fila do lado e a tua começa a andar mais depressa.
3: Quando tu chegas, é sempre o último. E quando lá estás durante muito tempo, és sempre o primeiro. Epá, agora tive aqui uma epifania. Tive uma epifania, Carla.
1: Segura-no. Ainda digas mais nada. 266-708-732. Ainda temos connosco o nosso convidado. Falem com ele. Liguem para nós. Perguntem coisas que lhe queiram perguntar, né? Perguntem coisas que lhe queiram perguntar.
3: Perguntem coisas que ele queira responder.
1: Ou que ele queira responder. Podemos
3: ter. Vai na volta ou na cara. Que vocês podemos querem que ele responda e ele pode querer ou não querer.
1: Vai ao frigorífico.
2: Na distração.
3: Meu Deus. Pronto. Este programa está espetacular.
1: É o que temos. Quando não quiseres responder, vai ao frigorífico. Então vai comprar pão. Olha, lembras-te da outra.
3: Agora podes dizer o que é que o David Gomes nos disse. Para quem está muito longe, é tão bom ouvir-vos.
2: Opa.
3: Ali parece que estou em Évora. Até parece que estou em Évora. Aí está longe, eu não consigo ler bem. Até parece que estou em Évora. Grande David, estamos juntos. Love you, brother.
1: Beijinhos, David. Qualquer coisa que o Bruno não tenha lido bem, temos que dar a
3: não,
1: desculpa.
3: Não, por acaso li tudo bem. Posso meter engasgado?
1: Já não tem idade dos 18 anos.
3: Mais perguntinhas aqui para o nosso João, tens?
1: Eu tenho, tenho. Olha, agora temos um telefonema, vamos ouvir um telefonema?
3: Vamos ouvir um telefonema?
1: Vamos ouvir.
3: Já ouvimos o telefonema, agora vamos ver, ouvir a pessoa.
1: Vamos ver quem é que nos está a ligar. 266-708-732. Não temos nenhum telefonema. A pessoa caiu.
3: A pessoa caiu, pronto. Pá, espero que não se tenha magoado.
4: Mas eu por
1: quem
4: acaso
1: está
4: até,
1: a ligar?
4: Por acaso até tenho.
1: Que volta a ligar.
3: Tenho um afinal está. Estou sim, ah, tá. Boa tarde.
1: Estou.
3: Boa tarde.
4: Ok.
2: Ligou sem rede.
3: Bom dia.
1: Pode, sim, às vezes pode ser um bocado, porque isto ouve-nos, parecendo que não, a radiotelefonia do Alentejo é ouvida em todo o mundo, já tivemos telefonemas da Suíça.
2: Opa, boa.
1: Porque, obviamente, sintonizas ali no teu rádio, não chega a todo lado, mas pela internet está disponível.
3: A Tininha está a falar ali, só que eu não consigo ler. Consegues ler, não é? Olha, já estão a telefonar outra vez.
1: Realmente, preciso de motivação, às vezes bate certo. É o, tem a ver com a coisa. Olha, o Grilo também diz, Josué e João, direitinho, são dos melhores músicos que o Alentejo consegue juntar numa sala. Obrigada, Grilo, por nos juntares com eles nesta sala. Estou sim?
3: Estou sim, boa tarde.
5: Boa tarde.
4: Boa tarde.
3: Como se chama, meu amigo?
5: Carlos.
3: Olá, Carlos.
5: Sou amigo da Carla, Vila Nova.
1: Ah, quem é?
3: Hoje trocámos, hoje sou eu. Tá, estou a brincar.
1: Ah, então eu estou recebendo o cinema, atenção.
3: É para ti.
1: É para mim.
3: Então, é Carlos, diga coisas.
5: Não, conheço o Bruno, esteve agora lá na minha terra, na São Sebastião, e a Carla agora mora lá.
1: Ai, o Carlinhos. agora é que estou a conhecer a voz. Olha, não.
3: Ah, estive lá a tocar no 25 de Abril, pois foi.
1: Tu estiveste a tocar no 25 de Abril e o Joshua vai lá tocar no dia 6 com o Ivan.
5: Exatamente.
1: Por isso, exatamente. Aproveitem, vão ao baile de São Sebastião da Giesteira.
5: Vai ser as marchas dos escuteiros. Bem, mas não estou a ligar por aí. Estou a ligar para dar os parabéns ao João, porque é com muito orgulho, como além de gente também sou, ouvir a música feita em Évora no topo, nos topos do nosso Portugal, não é?
2: Opa, obrigado.
5: Então, é muito orgulho ouvir as músicas que o João fez e os atua. É com muito orgulho. Aliás, é.
3: Indo ao baile vai a meia, amigo.
1: Olha, João, o Carlos é lá presidente de qualquer coisa, não se pode dizer aqui fazer publicidade, senão tem que nos patrocinar. Mas também estás convidado para ir lá, dia 6 dás uma perninha no baile.
2: E quando tiver a oportunidade irei, que eu gosto muito de ir às festas da nossa região.
5: Aquilo é para a festa, umas marchas organizadas pelos escuteiros lá da aldeia.
2: Opa, maravilhoso.
5: E é para ajudar os escuteiros a irem aos acampamentos que eles fazem habitualmente. Por isso é que as marchas deles.
2: Sim,
5: é a oitava edição. Pronto, era para dar os parabéns ao João e estava curioso. Estava a correr e estava a ouvir a vossa edição.
1: Paraste de correr para nos ouvires?
5: Não, acabei a corrida.
1: Ah, boa.
5: Mas acabei a corrida há tempo, porque ainda não disseste o meu signo.
1: Já disse, já. Tu é
5: quero ouvir. Quero ouvir o meu signo. O meu signo é igual ao do Josso.
4: É o aquário.
1: É o aquário. Então, olha, senta-te. Se estás de pé, senta-te.
5: Estou tentado, estou a conduzir.
1: As tuas ideias até são boas, mas quando explicas parece que estás a transmitir mensagens de outra galáxia.
5: Olha,
1: Estás a perceber?
5: Tens toda a razão.
1: É mais ou menos.
3: Foi por isso que ele não ouviu.
1: Não lhe interessava. Não lhe
3: ainda
1: interessava,
3: cá não chegou a
1: correr,
3: mensagem.
1: Estava a correr, olha. Passou.
3: De outra galáxia.
1: Olha, será? Carlos.
5: Sim.
1: Obrigada por teres ligado. Queres deixar mais alguma mensagem lá para casa, ou para o nosso convidado, ou para nós, vá, pronto. Nós também gostamos de elogios.
3: Claro.
5: Sim, claro. É uma grande dupla, vocês completam. Principalmente com o troco de nome.
1: A partir de agora vamos trocar sempre de nome. Eu estou a leiloar, caso não tenhas percebido, estou a leiloar a moto do Bruno.
3: Não, isso já foi desmentido,
1: rifas,
3: amigo.
1: Podemos fazer umas rifas lá no baile.
3: Essa parte já foi desmentida. Não, então, tem, só se for a moto da Playmobil que lá tem.
1: Okay.
3: A minha moto não. Um grande abraço, Paulo. Obrigado aqui por
2: Carlos, obrigado pelas palavras, amigo.
5: Obrigado.
1: Obrigada, Carlos.
3: Um forte abraço.
1: Estão a ver que os nossos ouvintes param de correr, terminam a corrida e ligam-nos.
3: Para o que estão a fazer, para isso é espetacular.
2: Corre ao som da vossa conversa. Espetacular.
1: Exatamente.
2: Não, mas obrigado, Carlos. Do fundo do coração.
1: Do fundo do coração.
2: E fico feliz que a malta sinta isso.
3: Epa, e estas festas da aldeia são sempre assim brutais. Dia 25 de Abril, por acaso, tive o prazer de ir lá tocar uma associação. Ah, mas uma associação, mas aquilo deviam de lá estar, pá, umas 300 pessoas, digo eu. Exatamente. E entretanto, pá, foi engraçado. Eu estava a tocar, de repente, porque não havia palco, quer dizer, estava ali a tocar quase ali no meio das pessoas, uhum. Uma coisa muito
2: intimista.
3: Muito, exatamente. Familiar. E de vez em quando ia-me com um canapé, pimba, enfiava-me um canapé na boca, eu ficava tipo daquela, deixa lá aqui tocar aqui mais um bocadinho aqui, instrumental, antes de começar a cantar, pá, impecável, pá.
1: Até eu te levei ali dois canapés ou três. Não, veio-te só, veio-te só um copinho de vinho.
3: Muito bom. Um grande abraço para
1: São Sebastião da Giesteira, da qual eu agora resido.
3: Exatamente.
1: E muito bem.
3: E muito bem.
1: E muito bem.
3: É calmo? É calmo. Ou é rave é todos os dias?
1: Não é só quando o meu filho toma banho.
3: Ah, ok. Bate certo.
1: E lá a coluna assim a bombar. Olha, Vicente, se estás a ouvir, obrigada por teres emprestado a guitarra ao João.
2: Opa, espetáculo. Obrigado, Vicente. Fogo.
3: Tá, yeah, já, grande Vicente, um abração. Olha lá, mas ele ouve aquelas mensagens dos aliens ou
1: isso é mais a tua onda.
3: Tá bem.
1: E agora vamos, temos estado a falar do percurso do João, e como não pode deixar de ser, temos que falar também um bocadinho dos À Toa, não é? Porque o À Toa, o nome, já todos, quase toda a gente já sabe, foi um nome assim à toa. Era à toa no início.
2: Exato.
1: E ficou à toa.
3: Já tínhamos feito esta pergunta em cima do palco,
1: naquele
3: mega concerto que vocês deram na Praça de Giral.
2: Grande concerto.
3: E foi engraçado porque nós estávamos a entrevistar e tu disseste assim: Bruno, se tu quiseres, vem aqui tocar connosco. Claro. Tipo, mesmo na descontra.
2: E cá estamos nós agora a tocar juntos.
1: Estão a ver?
3: Tipo, sem ensaio, sem nada, e eu digo assim: pá, melhor não.
1: Tenho que ir comprar pão. És tu comprar pão e depois conto a história.
3: Mas qualquer dia fazemos isso acontecer.
2: Não, estou não.
3: Isto não fica
2: tem
3: assim.
2: Que fazer.
3: Claro que sim.
1: Agora já
3: assim,
1: está
3: João.
1: Feito o convite, agora já não há volta atrás.
3: Não, o convite foi feito há não sei. Pronto, não é agora, já foi feito há não sei quanto tempo.
2: É verdade, mas mantém-se de pé, mantém-se.
3: Qualquer dia faço acontecer. Fazemos acontecer.
1: Estou com uma rocalhada.
2: Ele e o Jorge também.
3: E o Jorge, como é óbvio, está cá.
1: Olha, eu posso anunciar, posso fazer qualquer coisa dentro desses convites.
3: Obviamente,
1: todos. Não
3: cheirar.
1: Arranjo um papelinho aí pelo
4: vais lá
1: meio.
4: Vender umas rifas, cara.
1: Vamos vender a olha, vamos rifar a moto do Bruno. É isso que a gente vai fazer.
3: Olha lá, podes rifar a moto do Bruno, até tipo, parece que a moto naval um lado. Aquilo é um clássico.
1: Claro,
3: é de 92, é mais velha
1: mesmo,
3: do que tu.
1: Compramos para aí 10 livros de rifas em vez de ter só um.
3: Exatamente.
4: Epa, mas eu até queria perguntar ali coisinhas.
1: Querias
4: a,
1: ou queres?
4: Ao João.
3: Pergunta.
1: Então vá, que eu tenho que continuar aqui
3: Joshua...
1: o meu raciocínio.
4: Como é que é tu estares a viver o teu sonho? Estás a ver? Quando é que tu começaste a perceber que tu eras capaz de estar a viver aquilo que, pá, que tu queres e que fazes e que amas de fazer, que é a música? E como é que conseguiste adquirir, vá, ao longo do tempo, esta independência de poder estar todos os dias a acordar, estás a ver, a viver aquilo que... Exatamente. Porque pronto, eu falo isso porque é aquilo que eu amo fazer e que eu quero fazer também.
2: Yeah.
4: Algum dia se conseguir.
2: Olha, mano, vou-te ser mesmo mega honesto. Isto aqui é, parece aquelas respostas ensaiadas, mas não é de todo. Que é, eu para mim já estou a viver o meu sonho desde o dia em que o Zé Quaresma me disse: olha, toca aqui connosco.
4: Yeah.
2: Pá, começou aí, porque é o que eu digo, mano, eu queria tocar, queria fazer canções.
4: Exatamente.
2: Agora, graças a Deus, não é, há a liberdade financeira, as coisas correm bem, chega ali um certo momento em que as coisas começam a crescer e a evoluir, e cada vez começas a ganhar mais essa independência, a realidade é que acaba por se tornar uma responsabilidade maior, diria, que é, o sonho está lá. Eu acho que o dinheiro e pessoas, pá, como nós, não é? Nós conhecemos e sabemos que somos pessoas do bem, vimos de um sítio onde nos preocupamos com os outros. Para mim, o dinheiro e a parte da liberdade e do sucesso traz-me responsabilidade, que é, no meu caso, faz-me olhar para baixo, para os mais novos, para os que estão a começar, e pensar, pá, deixa-me tentar ajudar, porque é tipo, se as pessoas me trouxeram até aqui, me deram esta liberdade, me deram isto tudo, não é? Pá, não faz sentido eu guardar isto para mim e dizer assim, obrigado, tchau. É pá, não, tipo, eu acho que nós temos que retribuir, é como tudo, eu cresci assim, não é? Tipo,
3: queres ser mais um L dessa mesma corrente que te ajudou?
2: É pá, sim, eu acho que nós vivemos
4: claro,
2: de uns para os outros, não é? Minha mãe dizia uma frase que era: filho és, pai serás. E eu transporto isto para todo lado.
4: Sim, sim.
2: Que é, eu já preciso destas oportunidades, não é? Eu já entrei no Dips e o Tinho disse: sim, senhora, cantem lá. Não é? Já estive a falar com o Bruno e já falámos sobre guitarra, já me deu conselhos, já vos ouvi a cantar, já. já te ouvi a ti também, vocês já partilhámos inúmeras conversas uns com os outros. Esta foi a primeira rádio onde vim, na verdade, e agora volto aqui, estou aqui, estou super feliz, estou tão feliz aqui como voltar amanhã na RFM, até estou mais.
1: Mas
2: aqui.
1: Pode porque... dizer o nome da concorrência, João Pi!
2: Peço desculpa.
3: Não, está bom, então toda a gente sabe o que é.
2: A realidade é essa, né? Tipo, eu acho que o sonho começa, para mim, começa quando tu inicias o percurso, quando tu dizes, pá, vou fazer acontecer, vou fazer aquilo que eu gosto e vou iniciar. Eu tive a sorte de viver o sonho desde o início, porque foi um sonho com sacrifícios, obviamente, mas tive o apoio dos meus pais, tive o apoio dos meus amigos, tinha uma banda e tenho uma banda que é uma coisa que facilita tudo, que é tipo, tudo o que é mau é dividido por quatro, tudo o que é bom também. Ou seja, é tudo mais fácil, o sonho começa muito cedo. Opa, a liberdade, para mim, traz essa responsabilidade. Está-te um desafogo, não é? Tipo, tens condições, compras as guitarras que queres, consegues investir, consegues gerir a tua carreira. Neste momento já nem estou em editoras, sou totalmente independente, sou o dono dos masters, sou o compositor, tenho as coisas todas. Eu acho que é isso, é neste momento sinto essa responsabilidade de, ok, deixa-me ensinar aos outros, deixa-me explicar que, aliás... Até te vou dar um exemplo prático e vou, desculpa, tentar arrastar tanto, mas acho isto importante. Força. Nós ainda agora vamos começar uma série no nosso Instagram dos À Toa, que é a música não é só o artista, em que vamos dar os óculos POV a cada membro da equipa e acompanhar a posição durante o dia do road manager, do roadie, de toda a gente que trabalha no mundo da música, porque a verdade é, nós temos falta de pessoas.
4: Exatamente.
2: Nós temos falta de pessoas. Nós chegamos aos fins de semana para ir para a estrada e falta-nos um técnico, falta-nos um road manager. As pessoas estão ocupadas, porque temos muitos artistas que estão a resultar. Tenho os Marotos da Concertina, tenho os Vizinhos, tenho os À Toa, tenho a Aurora, tenho o Zé Francisco, tenho o Valas, tenho imensos artistas em que as coisas resultam. Eu acho que é isto. É tipo, se o teu sonho é fazer música, que era o meu, até o meu sonho começou na Maria Severa. Se o teu sonho é ser famoso, que não era o meu caso,
4: eu acho que
3: continuar a trabalhar.
4: Eu acho que tudo aquilo que estás a dizer
2: e é legítimo, tudo, atenção.
4: Sim, eu acho que tudo aquilo que estás a dizer é uma consequência daquilo que nós fazemos, que gostamos, estás a ver? Por exemplo, eu faço música e toco e canto, não é para ter tudo o resto que vem atrás, é porque eu me sinto feliz a fazer.
2: Onde tu te sentes bem.
4: Exatamente.
3: Como foi aquele conselho do Nuno Betancourt, que também é o nosso guitarrista açoriano dos Extreme, que disse: pá, tu queres ser um grande guitarrista, mas para pensar na fama e no dinheiro não o faças.
4: Claro.
3: Queres ser um grande guitarrista? Faz uma coisa muito simples: toca guitarra.
4: Toca. Exatamente.
1: Sim, não é nada. Toca.
3: Pá, e tudo o que tiver de vir, há de vir.
4: O meu pai sempre dizia que quando eu pensasse em trabalhar ou fazer alguma coisa era para agarrar na guitarra e tocar e cantar.
3: E não parar a trabalhar.
4: Exatamente.
1: E não parar. E não parar. À toa.
3: À toa. Estavas a falar dos À Toa há bocadinho, não sei se perdeste.
1: Exatamente.
3: Não,
1: não perdi, eu nunca me perco. Eu mesmo me perco e volto atrás e encontro o caminho.
3: À toa, vá. Continua.
1: E João, amanhã quando fores à RFM, não te esqueças de falar da Rádio do Senhor do Alentejo.
3: Pois, sabes porquê? Quando estamos a falar da RFM, não estamos a dar publicidade à rádio, mas sim ao João, porque amanhã vais lá estar a dar uma entrevista e a tocar ao vivo também.
2: Sim.
3: De que horas a que horas já agora?
2: É às 6 da tarde, depois não sei
3: quando termina.
2: Pois é, isso.
3: Às 6 da
2: tarde. Teoricamente andamos no ar às 6 da tarde.
1: A hora que nós começamos também.
3: Já sabem.
1: Por isso, fala aqui um bocadinho da Rádio Telefonia do Alentejo.
3: Sim, fala aqui do nosso programa.
1: Da tua cidade.
2: Eu ligo para cá. Deixa-me só fazer uma chamadinha.
1: Não és capaz. Olha, isso era de valor.
3: Mas amanhã, pronto, olha, não estamos cá, mas pronto, olha, pá, olha lá, está a intenção. Eu,
1: mas ele liga para o meu número de telemóvel.
3: Ah, pronto. Sim, assim pronto. Também pode ser.
1: E eu entro no ar também.
3: Nem mais.
1: Já não me calo, olha, já não me calava. Bem, à toa surgiram um grupo de amigos, não é? Que frequentaram tu e o Guilherme, já se conheciam desde os 6 anos de idade e frequentaram quase sempre a mesma escola, descobriram o gosto em comum pela música. Estamos a falar da banda inicial que... Uhum. Foi constituída no início, e juntaram-se para começar a tocar e a produzirem as vossas próprias primeiras composições. Mais tarde voltaram-se a encontrar no Conservatório de Eburai, nosso conservatório em Évora, e o gosto começou a aumentar mais, né? E aí conheceram o Rodrigo, também foi um dos primeiros elementos fundadores da banda, e como estavam a precisar de um baterista, convidaram-no a juntar-se a vocês, ele aceitou e tudo ia muito bem. E começaram a perceber que ali isso estava a surgir algo sério.
2: Sim, estava, né? A deixar de ser à toa.
1: À toa. Foi então que convidaram o Mário também a juntar-se a vocês e encontraram os primeiros quatro elementos desta banda, que surgem os À Toa, assim mesmo, à toa, que era o João, o Guilherme, o Rodrigo e o Mário.
2: Uhum.
1: Certo? E hoje têm um objetivo, que é fazer boa música cantada em português. Porquê só cantada em português?
2: É porque é onde nós pensamos, não é? É na língua em que nós sentimos as coisas, é, é a língua que nós dominamos, e a verdade é que para nós é, é muito importante também ter uma missão, que era, era o que eu dizia há pouco, não é? Eu acho que se nós estivermos a trabalhar no mundo da música para, para ser famosos e para ter sucesso, é legítimo, deve-se fazer um caminho adaptado ao, ao momento e à atualidade. O meu caso é, eu quero ter uma carreira, como, como dizias há pouco e bem, quero ter uma carreira enquanto compositor, quero ser conhecido enquanto compositor. E quando se é compositor, nós temos que saber... tirar um bocadinho a nossa pele e saber que estamos a funcionar para algo maior, não é? Que estamos a emprestar o, a nossa cultura, as nossas visões, as nossas experiências, os nossos pensamentos às canções e aos outros artistas, ou aos nossos projetos, como é o caso dos, dos À Toa. E o sítio onde eu realmente posso ter um contributo e quero ter um contributo e quero ajudar as pessoas a pensarem de outra forma e a criar novas perspectivas é, é em português, não é? É aí que eu trabalho. Já, já escrevi noutras línguas também.
1: Mas escreveste para alguém?
2: Sim, sim, sim. Já escrevi para, para a Júlia Machado em inglês, já escrevi para a Sandra Valera em espanhol, escrevi também para português do Brasil, que é português na mesma. E.
3: Chinês, não?
2: Não, ainda não.
1: Tenho, o próximo passo...
2: tenho uma agora em francês.
3: Em francês, eu não domino nada. Je ne parle pas français.
2: Estou aprendendo o Duolingo.
3: Vais fazendo uma traduçãozinha de vez em quando.
1: Temos aqui uma pergunta do Cláudio Espada. Qual é a música preferida dele do álbum Idade dos Inquietos?
2: A minha música favorita da Idade dos Inquietos.
3: Isso é quase perguntar como. Qual é, é... o filho preferido, não é?
2: É, é, pá, é difícil, mas eu acho que é A Distância. A Distância marcou, eu não sou nada aquela pessoa que diz assim, epá, já estou cansado desta música, já... epá, uma música que fez tanto por mim, que chegou a tantas pessoas e que representa tanto para muitas pessoas, é, uma... é um filho que eu tenho muito orgulho, não é? Portanto, trouxe muitas coisas boas, mudou completamente a minha vida. Há bocado perguntavas, não é? Quando é que eu percebo? Foi aí, foi na Sim. Distância. Foi quando estava aí para o... para o meu sudoeste e na altura as redes sociais nem eram nada de outro mundo, ainda estavam... a ganhar o seu espaço, epá, nós de repente começamos a receber molhos de mensagens a dizer, ouvi a distância, estamos a ouvir a distância, a rádio e tal e coisa.
4: Porque há sempre essa fase em que tu passas, vá, de estares a tocar, só tocar, em e passas a, exatamente,
2: foi
4: e percebes, não é?
2: Foi aí, foi na
4: que estás a subir para, sim, para
3: já,
4: outro nível.
3: Já estamos com quantos álbuns de À Toa?
2: Com 2 álbuns e 1 EP. São 3 trabalhos discográficos e agora vamos lançar o 4º no final deste ano.
3: E diz-me, onde podemos encontrar, onde podemos comprar, onde podemos conhecer? Tens redes sociais? Conta-me Sim. tudo. Manda cá para fora, faz publicidade. Estás à vontade.
2: Está tudo nas plataformas digitais, está tudo nas plataformas de streaming, no Spotify, no YouTube. Pesquisam À Toa, está lá tudo.
3: Aquela parte que tu dizes quando queres ajudar a malta que está assim, tipo, a começar e tal, como é que pode comunicar contigo? Através dessas páginas mesmo?
2: Não. Epá, eu, na verdade, a parte de ajudar, eu vou ser sincero. Eu prefiro ir atrás, porque as pessoas muitas das vezes vêm-me pedir ajuda e eu.
3: Senão não tens pano para mangas.
2: Não é só por isso. Há muita malta que me vem pedir ajuda e eu percebo que é uma pessoa que não precisa da minha ajuda. Porque lá está, eu. Domino uma parte, não é? Eu não domino tudo.
3: Tudo, pois.
2: Ou seja, eu próprio tenho. Isto é como uma equipa de futebol, não é? Se eu sou um excelente guarda-redes, pá, eu não venho aqui para o Lusitano jogar a ponta de lança, nem para o Juventude jogar a extremo, pá, eu sou guarda-redes.
3: Claro.
2: Tenho que saber, tipo, olha malta, eu sou bom a defender bolas, não é? A cabecear, não é? A chutar.
3: Exatamente.
2: E aqui é igual, não é? Eu acabo por identificar estas pessoas, estes projetos que eu vejo, ok, eu aqui tenho alguma coisa a acrescentar. E epá, proponho ajudar, tento ajudar com a minha estrutura, aloco pessoas que consigam ajudar. O Rui Veloso disse uma coisa no Coliseu, puxou-me para o camarim e disse: olha, miúdo, pá, eu gosto muito de ti porque tu és das poucas pessoas que vem falar comigo e em vez de me pedir colaborações, pede-me conselhos, pá.
3: Sim.
2: E um conselho, na minha idade, vai-te valer muito mais do que a minha voz. E eu fiquei tipo,
3: olha que bendito.
2: Pá, isto é verdade, isto é valioso. E é isto que eu digo, pá, muitas das vezes eu, se puder, pá, e vocês conhecem-me de fora do trabalho e sabem que eu tenho sempre uma palavra para dar, falo, aconselho, digo o que sinto, tanto que ainda agora estava aqui a dizer que sou independente da parte das editoras, claro. Ajuda as pessoas também a perceber que há uma carreira da música fora da
3: produção,
2: das multinacionais, não é? Digamos assim. Sim. E tento sempre ajudar nesse sentido. Eu acho que é ir-me encontrando, vamos falando.
3: É dar assim umas diretrizes para encontrar o caminho.
2: Eu sou fácil
3: próprio
2: de encontrar. Olha, passem aqui na telefonia, passem em Évora, vão ao sítio onde nós nos encontramos todos, que eu certamente vou andar
1: não
2: aí.
1: Podes fazer publicidade.
2: Não.
1: Podes ver os sítios.
2: Venham ter a Évora, que vão certamente encontrar conselhos meus ou alguém que já foi aconselhado por mim ou malta que trabalha comigo. O meu objetivo neste momento é criar carreira cá, é criar oportunidades para muitas pessoas. Estou a criar uma empresa precisamente nesse âmbito de dizer as coisas como elas são, de juntar muito dinheiro para conseguir também criar postos de emprego cá e criar um sítio onde a música nasce, onde a música surge. Como dizia há bocado o Carlos, não estou em erro, fica muito feliz de ver a música nascer cá em Évora. Eu fico ainda mais. E é isso que eu quero continuar a acontecer.
3: É isso que eu tinha a perguntar acerca mesmo de projetos.
1: Já não
3: desculpa,
1: temos
3: Carla.
1: Ele tem uma novidade para dizer que é um desses projetos. Né?
2: Olha, falando em Rui Veloso, vai sair uma música do Rui Veloso com o Fernando, que fui eu que escrevi, em breve. Pronto, não contem a ninguém, é um segredo.
1: Não contem a ninguém em casa.
2: Não contem a ninguém.
3: Só podes dizer isto.
2: Só sabem vocês, é um segredo nosso. Então, mas
1: quem não ouviu, o programa vai repetir no sábado às 17 às 19 horas e podem ouvir esta novidade.
3: Que não pode ser dita, mas que foi dita, portanto.
2: Não espalhem muito.
3: Não espalhem muito.
2: É um segredo nosso.
3: Não espalhem muito.
2: É um segredo regional.
3: Também não abriste muito o livro, está bom.
4: E como é que foi o processo dessa criação da. Da canção para o Rui e para o
3: Mal.
2: Foi através
3: acabou
2: do
3: de dizer
2: Fernando,
3: que não pode falar disto.
2: Mas é isso. Falar. Depois vão ver tudo.
1: Vão ver e ouvir. Vão ver e ouvir.
3: Esperar,
1: e agora
3: esperar
1: vamos,
3: para ver,
1: estamos quase
3: ouvir.
1: Na reta final. Temos ainda aqui muita coisa para falar. Mas vamos ouvir mais uma música. Foi agora lançada uma música, não é?
2: Sim.
1: Se calhar vamos passá-la ali na.
3: Com a nossa produção.
1: Exatamente. Vamos passar essa música aí para casa, para os ouvintes, esta nova música, porque ainda queremos ouvir o João tocar mais.
3: Mais um bocadinho, exatamente. Até já, pessoal.
2: Até já.

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0: Estamos mesmo na reta final. Vão ficar aqui os agradecimentos muito especiais ao nosso convidado, ao João.
2: Obrigado, João.
3: Obrigado por me receberem.
1: Ora, essa. O gosto foi todo nosso.
0: Foi um prazer. Temos connosco também o nosso fotógrafo, o João Marino. Obrigada,
1: Luís. O João é o João direitinho, o Luís Marino. É o Joshua. Olá, Joshua. Temos aqui o Ivan, temos aqui o Bruno Vila Nova. Já estou a baralhar isto tudo, desculpa.
0: E a Carla Cramês. Obrigada por terem estado connosco.
1: Obrigado,
0: já
1: pessoal.
0: Sabem que o nosso programa repete todos os sábados das 17 às 19 horas. Sintonizem a nossa rádio, ouçam a repetição do programa. Sigam-nos nas nossas redes sociais, tanto da Rádio Telefonia do Alentejo como as nossas redes sociais pessoais.
1: Exato.
0: Como do programa Arte em Banda Larga no Instagram.
1: E para a semana há mais molho.
0: Está a chover? Tem mais que isso.
1: Não estava a falar disso. Estava a falar que
0: está tudo molhado.
1: Arte em Banda Larga.
0: O piso está todo molhado. Fiquem connosco, sigam-nos nas redes sociais. Obrigada a todos os ouvintes. Obrigada ao meu filho que me emprestou a guitarra.
3: Muito obrigado.
1: Um grande abraço ao Vicente, é verdade.
0: 3.000 vezes, se não está tudo estragado.
3: A minha guitarra está de viagem.
0: Viajou.
3: É a caminho de Arcos de Alves.
0: Quem nos quiser patrocinar, quem quiser patrocinar o nosso programa Arte em Banda Larga, entre em contacto connosco nas redes sociais ou diretamente pela Rádio Telefonia do Alentejo. E para a semana temos cá também outro convidado especial, mas não vamos falar do próximo convidado, porque temos aqui o João. João, o que é que tens para deixar? Uma mensagem lá para casa, para quem te está a ouvir, diz tudo, porque vamos encerrar o programa com uma música tua, acompanhada...
1: Mas antes disso, diz aí qualquer coisa que te apeteça dizer, amigo. Estás à vontade.
3: Não, digo que agradeço muito o apoio todo que têm dado nos meus projetos. Fico muito feliz de perceber que efetivamente estamos a conseguir fazer boa música a partir de Évora e a levá-la por aí fora pelo país todo, a encher salas de norte a sul, tanto à toa como os vizinhos, como outras artistas que cantam músicas feitas cá e que se calhar a malta nem sabe, nem sonha que é uma música alentejana, digamos assim.
1: Exato,
3: uma música que nasceu no Alentejo, e dizer que é muito importante para nós, e eu que comecei em Évora, e agora, graças a Deus, as coisas estão a correr bem, chegámos a um sítio muito confortável, um sítio muito feliz, de sucesso. É muito importante haver apoio, haver programas como o vosso que apoiam os talentos da nossa região.
1: É a nossa missão, obrigado.
3: E para estes programas existirem, para estes programas conseguirem cumprir a sua missão, é importante que as pessoas ouçam, que as pessoas apoiem. Portanto, o que eu peço a toda a gente aproveitar aqui é... Pá, apoiem os restaurantes, os clubes, os programas, as rádios da nossa região, porque é assim que nós vamos chegar todos mais longe, é assim que nos vamos orgulhar depois de ver os filhos da nossa casa lá em cima a terem sucesso e a cantar para casas cheias. É aqui que começa e é aqui que nós nos motivamos e ganhamos o combustível para seguir subir.
1: Obrigado, João, pelas palavras.
0: O João disse
1: que é muito importante.
0: Aceito este convite e vamos terminar com vocês todos a tocar. Até para a semana. Eu sou a Carla Vila Nova.
1: Eu sou o Bruno Cremês, agora sim. Está tudo
0: e ali
1: certo.
0: Atrás temos o Ivan Gomes. Vamos embora.
3: Então, olhem. Vamos para uma canção que, na verdade, diz muito da minha história com Évora. Que era uma canção que eu ouvia uma versão do Grupo Académico Sextetos quando ia até um sítio que não me patrocinou o programa, portanto eu não posso dizer qual é o sítio.
0: É isso.
3: Uma canção que nasceu na cabeça do Sebastião Antunes e que já vai para a sua terceira versão. Começou por ser a história da minhota, passou a ser a promessa da caloura pelos Sextetos e agora chegou até aos à toa como Ritinha. E é assim.

0: Lindo!
1: E foi o
2: Joshua Sanches, família. Passa um barulho. Bruno Carmes, Carla Vina de Nova, muito obrigado!
1: Obrigada, malta. Obrigada a todos os ouvintes. Estamos mesmo a terminar. Já nos tínhamos despedido, mas temos ainda aqui uns segundinhos.
3: Sim, já agora para falarmos também do programa que vem para a semana, não é? Não se esqueçam de sintonizar-se das 18 às 20.
1: Sigam-nos nas nossas redes sociais. Quem nos quiser patrocinar já sabe que está à vontade.
3: Está à vontadinha.
1: É só contactar-nos a nós ou diretamente à Rádio Telefonia do Alentejo e dizer que quer patrocinar o programa Arte em Banda Larga.
3: Exatamente.
1: Um programa de conversas descontraídas.
3: De arte,
1: acima
3: de tudo.
1: Convidados especiais da nossa região. O que não quer dizer que não esteja aberto também a... Outros cantores, outros artistas, arte
3: em banda larga, portanto é tudo e mais alguma coisa, pessoal. É tudo ao molho e fé em Deus. Foi um prazer ter aqui este convidado, aqui o nosso João. O Joshua também, temos falado do Joshua porque ele apareceu aqui um bocadinho assim, tipo, também. Não sabia que ele vinha cá hoje.
1: Foi uma surpresa para o João que ele fez e para nós também, fez aqui uma surpresa ao Vivi a Cores. Agradecimentos a todos os ouvintes que nos ouvem todas as semanas. Que nos cheguem nas redes sociais. Informo que a moto do Bruno está à venda e não em leilão.
3: Obrigado, Carla, por teres desmentido.
1: Vamos fazer umas rifas. Então, a maior oferta, vamos licitar. Uhum. A maior oferta.
3: Eu até posso oferecer, mas em troca de euros.
1: De euros, pronto. O Bruno aceita euros. E nós aceitamos
3: opiniões,
1: patrocínios. Tivemos connosco o João dos À Toa. Obrigada mais uma vez, João. Se quiseres encerrar o programa com outra musiquinha, não vale a pena.
2: Já não vai a tempo.
1: Mas para a semana estamos cá novamente.
3: Com música
1: fiquem connosco, liguem-nos, falem com os nossos convidados. E sigam-nos nas redes sociais.
2: Olha, e só deixar uma nota final antes de irmos embora, que devem restar alguns segundinhos só.
3: Acho que sim.
2: Dar-vos os parabéns.
1: Obrigada,
2: foi muito divertido.
3: Fez
2: foram duas horas que sobraram 2 minutos.
3: Muito obrigado, amigo.
1: Tínhamos aqui
3: muito
1: mais coisas mesmo para falar, mas não deu, porque...
3: Temos sempre qualquer coisa mais para falar,
1: não
3: é?
1: Temos que aumentar para 3 horas o programa. Não sei se alguém nos quer ouvir 3 horas. Mas
3: acho que mesmo
1: tentar,
3: assim 3 horas era pouco.
1: Podemos
3: mas
1: tentar. Aqui uma tarde inteira. Olha, fazemos um programa ao vivo. Vamos propor isto aqui ao nosso...
3: Muito obrigado, João. Obrigado, Joshua. Obrigado, Carla.
4: Obrigado,
3: Ivan.
4: Obrigado,
3: Luís.
1: Até para a semana.
3: Até para a semana, pessoal. 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
6: São 20 horas. 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
1: São 22 horas.
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